bola boa, ele vai tirar um balão dano. E a pessoa vai tirar o segundo jogo. Tá tocando de frente. Agora o treino vai ser pela bola. Mala morte. Uma coisa, o Chavala muito curva de nome. Chavala muito curva de nome. Agora o Chavala também se dividiu. Carvalho, tira a bola, o Chavala. Bora se dividiu. Agora o Chavala. Bora se dividiu. Não o campeão, o Chico da Chigueira. Vinte e três anos de fundo. Na minha de fundo, a Tuchola. E fundo a fundo. A frente é um meio de fundo. E lá dava, onde, onde, onde, onde. No sistema de onda, ainda vem, ainda coloca a copa. O pleno de Alexandre, ainda não pula. A frente mesmo, faz a recebência. Guardando esse gol aqui, que é tchum. E aqui.